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3: O mundo anda tão moderno, tão cheio de explicação, que há máquinas com juízo e homens sem coração. Na guerra falam de paz, no clima fazem sermão, mas quem paga a atualidade é sempre o mesmo, o cidadão.
4: Sr. Ministro, a cimeira do clima correu bem, hein?
5: Muito bem. Fomos todos a jato privado discutir como reduzir as emissões.
4: E chegaram a um acordo?
5: Chegámos. Ora, para o ano vamos de 2 jatos. Isto para não irem tão cheios.
4: Nas redes sociais, o presidente daquele país disse que ia unir a nação.
5: E uniu.
4: Uniu, sim, senhor.
5: Em torno dele?
4: Não, contra ele. Nos comentários. Estava a ler aqui na internet que diz que o Mundial ainda agora vai começar e já há polémica com vistos e entradas dos Estados Unidos na América.
6: Ah, é normal, é o primeiro Mundial em que uma seleção pode ser eliminada na alfândega.
4: Mas isso não estraga o espírito do futebol?
6: Ah, pelo contrário. Então, finalmente, há uma defesa americana que funciona.
7: O Manguelas foi preso, calculem. E olhem que o Manguelas está muito mais inocente, mas mesmo muito mais inocente do que todos os outros inocentes.

0: E me desalarguem-me! Desalarguem-me que eu não fiz nada!
1: Silêncio!
0: Ai!
1: Tenha maneiras, está num tribunal!
0: Eu bem sei, senhora doutora juíza, que já não estou na tribuna de honra do Estádio da Luz!
1: Muito bem! Com que então o réu diz que não fez nada?
0: Claro que não! Eu nunca faço nada! Sim, que eu estou desempregado e não faço nada porque não estou para tirar o trabalho aos ucranianos, aos cabo-verdianos, aos georgianos e aos outros anos todos.
1: Silêncio!
0: Ai!
1: Eu não quero aqui discursos porque isto aqui não é nenhuma assembleia, é um tribunal.
0: Ah, mas os da assembleia também são cá dos meus. O trabalho deles é um descanso. Grandes compinchas os nossos insignes representantes, não são?
1: Calça, homem! Afinal, porque é que o trouxeram ao tribunal?
0: Mau! Calma ou bote faladora? Em que é que ficamos, senhora doutora juíza?
1: Homem, fale.
0: Claro, a falar é que a gente se entende.
1: Quem não o entende sou eu. Tenho aqui uma folha de serviços.
0: Não sei porquê, senhora doutora juíza. No fundo, eu não faço mal a ninguém, a não ser o meu próprio fígado e restantes miudezas.
1: Isso é o que você diz. Mas temos aqui o agente Basófias, que não o prendeu por acaso. Não é verdade, senhora agente?
2: É verdade, senhora doutora juíza. Desta vez ele preparava-se para fazer mal, porque ia meter-se no carro no estado em que está.
0: No carro, eu? Mas eu nunca tive carro, nem ameaças, ora é essa. Nem aquele gordinho da televisão, o Fernando Mendes, me deu um. E agora também já não dá, porque ele vai deixar de andar lá no concurso para descansar a cabeça. Aquilo é feito tanto, coitado.
1: Oh, Manguelas, cale sim. Isto é um tribunal. Oh, agente Basófias, importa-se de explicar como é que deduziu que aqui o Manguelas se preparava para se meter num carro, estando como está, no rico estado em que está?
0: No rico diz muito bem, porque realmente é uma rica pinga aquela do Manel da Tasca. Rica pinga, pá. Aquilo é mesmo um verdadeiro vinho de missa, porque depois de bebê-lo, um homem fica mesmo abençoado.
2: Pois, e vinha ele assim abençoado a sair da Tasca, quando eu ouvi dizer... Adeus à malta, que eu agora vou de carrinho. Oh, olha que eu ouvi bem, senhora doutora juíza.
0: Oh, senhora doutora juíza, não há nem nunca houve carrinho nenhum. Foi só, apenas e unicamente, uma força de expressão.
1: Uma quê?
0: Uma força de expressão. Senhora doutora juíza, não sabe o que é uma força de expressão, não? Então olhe para a minha cara, que eu vou fazer força e vai ver a minha expressão.
1: Gente Basófias, mande-o embora porque não há razão para julgar o Manguelas.
2: Não há razão, senhora doutora juíza. Pois olhe que a mim não me cheira.
0: Não lhe cheira? Ai, não lhe cheira? Então ponha-se aqui atrás de mim, porque eu do carro só tenho o tubo de escape. E quem tem escape, sempre escapa.
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0: Olá lá! Está dias de sorte!
1: É aqui o gabinete dos inspectores Pastilhas e Amendoinha.
0: É, sem tirar nem pôr.
1: Muito prazer.
0: Oh, o prazer é todo meu. Se tiver a oportunidade, é claro.
2: Amendoinha, tem juízo. Faça favor de dizer, minha senhora.
1: Bem, eu sou a secretária diplomada dos Assuntos Estrangeiros e fui encarregada, em nome de alguns colegas, de vos contactar e contratar para que descubram como foi possível, sem haver dinheiro, aliviar a austeridade dos portugueses sem deixar de cumprir as obrigações com a Troika e o FMI.
0: Milagre! Milagre! Milagre!
1: Só pode ter sido, realmente.
2: Um momento. Se tudo se resolvesse com milagres, tudo ficaria automaticamente explicado e nós seríamos mais dois desempregados.
0: Ah, bom. Então, para não agravar os números e as estatísticas, nós vamos aceitar o trabalho, não é verdade, chefe?
2: Claro, Amendoinha. Senhora Dona Secretária Diplomática, nós vamos imediatamente descobrir de onde veio o dinheiro que possibilitou ao governo aliviar a austeridade. Amendoinha. Let's go.
0: Ok, chefe. Contrariado, mas vou.

0: Que desais, meus irmãos?
1: É aqui que é o convento da Ordem dos Descalços Sem Sapatos.
0: Assim é, meus irmãos. Quereis entrar e aderir à nossa ordem, é?
2: Livra, eu tenho os pés muito sensíveis, Sr. Frade. Tenho até um joanete que é mesmo um grandíssimo filho do diabo.
0: Jesus, credo!
1: Amendoim é bico white. Sr. Frade, nós só queríamos uma informação. Sabe, por acaso, se o governo já está autorizado a fazer milagres?
0: Não, não está. O governo não é nenhum santo, embora eles tenham um António. Mas está longe de ser o Santo António.
1: Ah, sendo assim, já percebi tudo. O milagre, afinal, não foi nada milagre. Amendoinha, let's go.
2: Ok, chefe. Contrariado, mas vou.

0: Olá, nós queremos falar com a secretária diplomática que nos contratou.
1: Um momento, vou já chamá-la. Eu sou uma funcionária desconsulada, porque estava num consulado que fechou por falta de verba e fiquei desempregada e sem consolo.
0: Ah, tadinha. Se houver algum consolo que eu lhe possa dar...
2: Amendoinha. Be quiet.
3: Ah, são os inspetores Pastilhas e Amendoinha. Então... O que é que descobriram?
4: Descobrimos que o dinheiro que Portugal não tem são euros, mas o que foi dado para pagamento à Troika e ao FMI são dólares. E dólares, ainda há alguns debaixo do colchão do governador do Banco de Portugal.
0: Sim, que eles lá na Troika e no FMI só aceitam dólares. Há lá muitos camelos, mas não são burros. Money, money, money.
5: Oh, Tony, então tu sabes que eu agora ando muito informada.
6: Informada, tu? Andaste a ler o jornal e...
5: Não, olha, vi 3 títulos no telemóvel e discordei logo do 2.
6: Isso hoje em dia já dá para comentadora.
5: E vi que mais a inteligência artificial vai mudar o mundo.
6: Então já mudou tê-lo?
5: Claro. Então pedi-lhe para me organizar a vida.
6: Aí ela conseguiu.
5: Disse... Apaga esta aplicação e vá trabalhar.
6: É inteligente, portanto.
5: Olha, e o Mundial, o que é que tu achas?
6: Ah, o Mundial é lindo. É, une os povos.
5: Une?
6: Une, sim, durante um mês. Todos esquecem as guerras, a inflação e os problemas.
5: Ai, tão bonito.
6: Ah, depois vem a conta da televisão, das viagens e das cervejas. E olha, e lembram-se logo da inflação.
5: O futebol aproxima as pessoas.
6: É, principalmente do crédito pessoal.
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grande clássico a abrir a nossa emissão de mais um programa da manhã, Caixa Christian. 7 horas e 22 minutos, mais alguns segundos. Seja bem-vindo aos minutos desta edição de segunda-feira, a abrir mais uma semana de 3 horas de rádio. Até às 10 vamos estar por cá, Joana Sousa e João Miguel Matos.

Mais um dia cinzento neste início de manhã de segunda-feira, onde já estamos no verão. E hoje vamos ter uma máxima de 25 graus para Estarraja, 22 para a Mortosa e também para Ovar. Nesta altura estamos com 17 graus. Vamos começar a ter sol com mais intensidade a partir da parte da tarde. Durante a manhã vamos ter o céu parcialmente nublado. As notícias vêm às 7h30 com a Joana Sousa e vamos olhar também os jornais desta segunda-feira.

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4: Bom dia, bem-vindos ao primeiro bloco informativo de hoje, 22 de junho. O município de Estarreja associa-se à Fundação Inatel na promoção do passeio de outono, que se realiza de 20 a 25 de setembro, com destino à Foz do Arelho e saída de Estarreja, sendo direcionada à população a partir dos 55 anos. As inscrições decorrem até 20 de agosto na Casa Municipal da Cultura, no Res do Chão. A Fundação Inatel convida todos os viajantes a descobrir este destino entre a Lagoa de Óbidos e o Atlântico e que ganha, no outono, uma luminosidade suave e uma tranquilidade que realça ainda mais a beleza da paisagem. É neste cenário singular, marcado pelos tons dourados da estação e pela serenidade das águas, que se encontra o Inatel Foz do Arelho, perfeitamente situado entre as Caldas da Rainha e Óbidos. Nesta época do ano, a região revela um encanto especial. A natureza abranda, os trilhos tornam-se mais acolhedores e a envolvente histórica convida a descobertas tranquilas. Um ponto de partida ideal para viver a magia outonal de uma das zonas mais belas e ricas em património do país. A parceria com o município de Estarreja enquadra-se no Plano Municipal de Envelhecimento Ativo e Saudável de Estarreja, concretamente no âmbito do programa Sénior Viver Mais, no eixo Cultura e Lazer, com vista à promoção do envelhecimento ativo e saudável. Tendo em conta a missão da Fundação Inatel neste âmbito e os objetivos estratégicos do município, foram criadas sinergias permitindo esta oferta organizada de férias direcionada ao grupo populacional sénior a partir dos 55 anos. O passeio, com estadia, tem um valor entre os 430 euros a 485 euros por pessoa. Consulte o programa no site da Câmara Municipal de Estarreja. Já se encontram à venda os bilhetes individuais para o Albergaria Convida 2026. Os bilhetes de sexta-feira e sábado têm o preço de 3 euros e os de domingo 1 euro. De segunda a quinta, a entrada é gratuita. Recordamos que é possível comprar o passe geral por 10 euros, que dá acesso aos 10 dias de programação. A entrada é gratuita para menores de 12 anos. Os bilhetes podem ser adquiridos na bilheteira online, disponível no site da Câmara Municipal de Albergaria, ou presencialmente normalmente na Biblioteca Municipal ou no Cineteatro Alba, nos horários de funcionamento dos equipamentos. O bilhete é sujeito à troca por pulseira no local do evento e mediante apresentação do cartão de cidadão. O Albergaria Convida regressa à Quinta da Boa Vista, Torreão, entre 26 de junho e 5 de julho, com um formato renovado que inclui mais concertos, sunset sessions, animação cultural, atividade física, street food, artesanato, tasquinhas e a participação das empresas do Conselho de Albergaria A Velha. Entre os cabeças de cartaz estão Calema, Sara Correia e Caretos, Kim Barreiros, Chutes e Pontapés, Nininho Vaz Maia e Hybrid Theory Linkin Park Tribute Band. O evento contará ainda com atuações de artistas e bandas locais e regionais, garantindo música todas as noites. As novidades incluem o Convida Sunset Sessions, com vários DJs nacionais, e o Convida Ativa, com atividades desportivas dinamizadas por ginásios locais. O programa integra ainda o Trail Rota dos Moinhos, no dia 28 de junho, oficinas criativas, exposições, apresentações literárias, folclore, dança, baile popular e o carnaval fora de horas. O passe geral para os 10 dias do evento já está à venda por 10 euros. A entrada é gratuita para crianças até aos 12 anos. Terminamos assim este bloco informativo. Continuo com João Miguel Matos. Até já.

0: Vamos conferir os jornais, vamos à edição do Correio da Manhã. Pai arrasta a filha de 4 anos para a morte, saltou com a criança ao colo do 8º andar. Ainda ouço os gritos aflitivos da mãe da menina, que conta uma testemunha sobre violência doméstica em Santarém. Seguro arranca com popularidade em alta, segundo uma sondagem, e funcionários públicos que vão receber incentivos. Funcionário autárquico condenado à prisão por assediar estagiária, e ainda no futebol, só Ronaldo escapa à razia no ataque. Um olhar para a edição do Jornal de Notícias. Já morreram 4 crianças vítimas de violência doméstica e linhas vermelhas nas pensões, plano para construir o futuro de Montenegro. Um olhar agora para o Jornal Público. Há 54 clínicas a promover-se como medicina integrativa sem controlo, e ainda a Ministra da Saúde associa a falta de médicos de família à imigração. Congresso do PSD Montenegro anuncia entrada em empresas estratégicas. Um olhar agora para o Diário de Notícias. Diretores escolares querem suspender aulas devido ao calor. E ainda referência para falhas nos apoios a alunos especiais que empurram famílias para o privado. A edição dos desportivos, o Jornal Bola destaca que Pablo Idis vai ficar no Benfica, garante Mário Branco, diretor-geral dos encarnados. António Silva recusa 1 milhão e 200 mil euros líquidos anuais para renovar pelo Benfica. No Sporting, Palhinha e Altimira na mesa. Já a edição de hoje do Jornal Record destaca Pote, que está a ser namorado por Amorim. O treinador coloca o antigo jogador na lista do Milan. O técnico do Milan, Amorim, nunca escondeu a admiração pelo jogador do Sporting. Os Leões apontam para uma venda acima dos 30 milhões de euros. Referência para Pavlidis, que está amarrado ao Benfica, e Sérgio Conceição fala da Seleção Nacional: estamos obrigados a ganhar. O jornal O Jogo destaca precisamente a seleção, contra a ideia de que Cristiano Ronaldo é a primeira opção de passe no ataque da seleção, e ainda que Pavlidis quer ficar no Benfica. Um olhar para os jornais de economia. O Jornal Económico destaca a incerteza que convence bancos centrais a fugir do dólar, e o CIP mantém pé a fundo na lei laboral, que é para mudar. Referência ainda para o Jornal de Negócios, que dá conta que o Governo avança com o regime para a gestão de condomínios. Montenegro acena com um fundo para entrar na capital de empresas, e portugueses querem que seguro exija mais ao Governo e mais aos partidos, segundo uma sondagem. São os temas que marcam a revista de imprensa desta segunda-feira, 22 de junho, 7 horas e 39 minutos.
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0: Baco é Exu do Blues, é o nome artístico de Diogo Álvaro Ferreira Moncorvo. Ele é um famoso rapper brasileiro, cantor e compositor. Nascido em Salvador da Bahia, o artista ganhou destaque no cenário musical a partir de 2016, com misturas do rap, poesia, blues e ritmos brasileiros. Ele que vai estar dia 26, está quase, a atuar nos Jardins do Marquês, em Oeiras.

0: chute blues, o brasileiro que vai estar a atuar nos jardins do Palácio do Marquês de Pombal em Oeiras, dia 26. Lucas Santana, o cantor brasileiro nascido em Salvador da Bahia, amplamente reconhecido pela fusão da bossa nova, do samba e da música eletrónica.
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Amor, meu grande amor, música do Lucas Santana. A música que se segue, que também fala de amor, mais concretamente do meu amor, é um single da cantora e compositora portuguesa Marianelas. A música foi lançada no início deste ano e faz parte do Gênese, o seu primeiro álbum de estúdio. A música foi feita ao estilo de um bolero. Ela mistura sons dos instrumentos reais com uma voz íntima. A música conta ainda com a participação do músico Javi de Carmen, que toca a guitarra flamenca.

Amor, a nova de Mariana Leix. A Expo FACIC começa no dia 30 de julho em Cantanhedo e vai até 9 de agosto. Uma das presenças nos eventos musicais é a fadista Sara Correia, que vai atuar no dia 31. Ela traz a sua energia e o fado à

0: Sara Correia, nesta música, conta com a colaboração da brasileira Gloria Groove. Foi uma versão mais recente de Shellas. Estamos quase a terminar esta primeira hora de emissão e vamos fazê-lo com a banda Variações.
1: É para amanhã.
0: Desejo-lhe uma ótima segunda-feira. Comece da melhor maneira. Nós vamos estar por cá até às 10 da manhã, nestas 3 horas de rádio.

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From Down Her, música nova de Lola Young, a abrir esta segunda parte. Seja então bem-vindo a esta emissão de 22 de junho.

Músicas novas a abrir esta segunda hora. Para trás ficou a Lola Young. Esta é a Mónica com este tema chamado New York. O verão entrou ontem. Eram 9 horas e 24 minutos no horário de Portugal continental. É o início da estação que é marcado pelo fenómeno astronómico chamado solstício de verão. Hoje a temperatura máxima é de 25 graus para Estarreja, 22 para Mortosa e também para Ovar. Lady Gaga.

Esta música foi regravada recentemente durante um espetáculo já em 2026, Killer, por Lady Gaga. Não se atrase, 8 horas e 11 minutos.

CMB. Quem está hoje de parabéns é a Cyndi Lauper. Nasceu nos Estados Unidos a 22 de junho de 1953. Isto quer dizer que ela completa hoje 73 anos de vida. Nome completo de batismo: Cyndi Stephanie Lauper.

Cyndi Lauper em dia de aniversário. E vão 73 anos de vida. O cantor Sil vai atuar no Festival Mel Marés no dia 18 de julho. Esta será a primeira vez que o artista britânico canta neste famoso festival de música. O evento traz grandes novidades e um cenário totalmente renovado à beira-mar. O festival mudou de sítio, já não é em Vila Nova de Gaia. Agora acontece na Praia do Aterro, em Leça da Palmeira.

Mais um concerto do Silk promete agora na Praia do Aterro. Em mais uma edição do Mel Marés, 18 de julho. Vamos a mais um aniversariante. Jimmy Somerville completa hoje 65 anos. Nasceu em Glasgow, na Escócia. O cantor ficou famoso nos anos 80. Ele foi a voz de duas bandas de grande sucesso. Primeiro os Bronze Kivit, depois os Communards, onde ele gravou esta música.

0: música que há muito tempo não rodava aqui na nossa edição. Don't Leave Me This Way, dos Calvin Arts, em dia de aniversário de Jimmy Somerville. 65 anos. As notícias daqui a pouco com a Joana Sousa.
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2: Bom dia, estamos de regresso a mais um bloco informativo. A Câmara Municipal de Estarreja, na sua reunião ordinária, realizada a 11 de junho, autorizou o início do procedimento relativo à publicação da elaboração do projeto de regulamento do arquivo municipal pelo período de 30 dias para a recolha de contributos dos cidadãos. O projeto de regulamento do arquivo municipal poderá ser consultado no sítio institucional do município em www.cm-estarreja.pt e no serviço de atendimento ao munícipe durante o horário normal de abertura ao público, das 9 às 16 horas. Os interessados devem dirigir, por escrito, as suas sugestões, observações ou reclamações endereçadas à Presidente da Câmara Municipal através do endereço eletrónico geral@cm-estarreja.pt ou por via postal para Câmara Municipal de Estarreja, Praça Francisco Barbosa, apartado 132, 3864, 909, Estarreja. Pode consultar o projeto de regulamento do arquivo municipal no site da Câmara Municipal de Estarreja. A Câmara Municipal de Estarreja dá início ao procedimento regulamentar para a elaboração do projeto de regulamento municipal de gestão de resíduos urbanos e limpeza pública do município de Estarreja, aprovado pelo órgão executivo na reunião ordinária de 11 de junho de 2026. O objeto do regulamento é a definição das regras a que obedece a prestação de serviços de gestão de resíduos urbanos e limpeza pública. Poderão constituir-se como interessados no procedimento de elaboração do projeto de regulamento pessoas singulares e ou associações legalmente constituídas que pretendam apresentar contributos mediante manifestação de interesse dirigida à Presidente da Câmara Municipal de Estarreja no prazo de 30 dias a contar da data de publicação do início do procedimento através de comunicação escrita para o endereço de correio eletrónico da autarquia geral@cm-estarreja.pt. No próximo dia 5 de julho, o Parque Municipal da Saldida será o ponto de encontro para a 7ª edição da Caminhada pelo Autismo. Esta iniciativa é organizada pela Associação dos Miúdos Especiais com Muita Lata, com apoio institucional da Câmara Municipal da Mortosa. O evento terá início pelas 9h30, com uma aula de aquecimento de zumba, orientada pela instrutora Maritza Quintinha, seguindo-se às 10h, a partida para a caminhada, que passará por vários locais emblemáticos do concelho, bordejando as paisagens da Ria de Aveiro num ambiente de saudável convívio. Esta iniciativa assume como grande objetivo a sensibilização da comunidade escolar e local para a realidade da perturbação do espectro do autismo, promovendo ativamente a inclusão social e dando visibilidade à importância de prestar um apoio contínuo a estas crianças e jovens. Para além da sua forte vertente de consciencialização e solidariedade, a caminhada visa também a angariação de fundos essenciais para assegurar a manutenção de diversas atividades terapêuticas semanais, tais como a hipoterapia, musicoterapia e a utilização da sala Snowsland, que se revelam fundamentais para o desenvolvimento, evolução e bem-estar de todos os alunos envolvidos. Terminamos assim este bloco informativo. Eu regresso às 9h30. Continuo desse lado. Continuo com João Miguel Matos. Até já.
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0: Acordámos com mais um dia de tempo cinzento, mas não esqueça que já estamos no verão. E hoje a máxima é de 25 graus de temperatura para Estarraja. Ligeiramente mais fresco para a Mortosa e também para Ovar, com uma máxima de 22 graus. Esta é a emissão de 22 de junho. Vamos levá-la até às 10 da manhã.
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grandes clássicos que sofreram alterações recentemente. Esta é mais uma. Este clássico do Kenny Rogers, que sofreu sonoridades mais ligadas ao rock, como este Lady.

E antes das 9 da manhã, mais uma versão. Esta pertence aos Beatles. Foi transformada numa versão mais acústica.

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Música nova em português que juntou Tiago Nacarato a Luís Trigacheiro. É o regresso à música no início de mais uma hora.

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1: Este é o Luís Represas, que vai estar nas festas sebastianas. São as grandes festas da cidade de Friamundo, no concelho de Passos de Ferreira. Elas acontecem todos os anos no segundo fim de semana de julho, em honra de São Sebastião. É uma celebração com mais de 130 anos de história, que junta religião e muita animação popular, totalmente grátis. São vários os concertos, entre eles Luís Represas. E para falarmos em concertos, Bárbara Bandeira vai dar um concerto na Avenida da Liberdade, no Porto, no dia 26 de julho.

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Minha voz irrita, como a dela irritava em dias de jogo. Por isso é que ela foi embora. 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Ora, isto terias. Ai, Manel. Agora tens duas opções. Pegas nesta moeda e vais buscar mais um? Ou atiras ao mar e esperas que ela volte?

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1: Suporte básico de vida. Obstrução da via aérea. A obstrução da via aérea é uma situação de emergência muito complicada, porque a pessoa fica tão aflita com a dificuldade e impossibilidade de respirar que dificilmente colabora com o socorrista. É uma situação de emergência e exige uma atuação rápida. As razões para a obstrução da via aérea podem ser diversas, sendo a mais comum o engasgamento. A obstrução pode ser total ou parcial. Se a pessoa consegue tossir, é sinal que ainda passa algum ar. Estamos perante uma obstrução parcial. Se a pessoa não consegue tossir, então a obstrução é total e aí ou resolvemos a situação ou a pessoa vai rapidamente ficar inconsciente e em paragem cardiorrespiratória. A aflição da vítima implica que o socorrista seja ágil na atuação e preciso nas instruções que dá. Se a vítima consegue tossir, devemos incentivar a pessoa a continuar a tossir e deixar que o problema se resolva ou agrave. Se resolvermos, devemos orientar a vítima para o hospital para avaliar possíveis consequências. Se a vítima não consegue tossir, então devemos aplicar 5 fortes pancadas nas costas, entre as omoplatas, para tentar que o objeto da obstrução saia ou se mova para dentro, de forma a libertar pelo menos um dos pulmões. Com um pulmão desobstruído, a pessoa já não corre risco de vida imediato e dá tempo para uma atuação diferenciada em ambiente hospitalar. Para aplicarmos as palmadas nas costas, devemos colocar-nos por detrás da vítima, ligeiramente de lado, de forma a podermos colocar uma das mãos no peito da pessoa para evitar que caia com as pancadas. Ao fim de 5 pancadas, devemos reavaliar. Caso não se tenha resolvido o problema, devemos passar para as compressões abdominais. Para fazer as compressões abdominais ou manobra da Heimlich, devemos colocar-nos nas costas e abraçar a vítima, fechar um punho e com a outra mão agarrar o pulso na zona central da barriga, acima do umbigo. Fazer um movimento rápido de aperto para dentro e para cima, de modo a fazer compressão nos pulmões e a expulsar o ar que ainda exista. Com este gesto, tentamos que o corpo estranho se mova e desobstrua a via aérea. Repita este gesto até 5 vezes. Se não resultar, intercale com as pancadas intraescapulares ou nas costas. Se a vítima ficar inconsciente, ligar 112 e iniciar manobras de reanimação cardiorrespiratória. Mas se a manobra resultar e a vítima respirar, encaminhe para o hospital. Saúde!
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Músicas novas com sonoridades do blues. Quando vamos com 9 horas e 24 minutos. Daqui a pouco vamos ter a Joana Sousa com a edição das notícias.

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2: Bom dia, estamos de regresso a mais um bloco informativo. A Câmara Municipal de Estarreja está a disponibilizar um apoio financeiro para a esterilização de cães e gatos no âmbito do Regulamento Municipal de Apoio à Esterilização de Animais de Companhia. A medida pretende incentivar práticas responsáveis por parte dos munícipes, promovendo o bem-estar animal e a saúde pública através do controle da população de animais de companhia. As comparticipações são atribuídas sobre a forma de reembolso para procedimentos realizados desde 1 de janeiro de 2026, desde que cumpridos os critérios definidos no regulamento. Entre os requisitos estão a residência do detentor no Conselho de Estarreja há mais de 2 anos, o registro legal e identificação do animal, vacinação antirrábica válida no caso de cães e a realização da cirurgia em centros de atendimento médico-veterinários autorizados e localizados no Conselho. Os valores do apoio variam com consoante o animal. 75€ para gatas, 20€ para gatos, 125€ para cadelas e 60€ para cães. As candidaturas podem ser efetuadas presencialmente no Serviço de Atendimento ao Munícipe de Estarreja em dias úteis entre as 9 e as 16 horas ou através do e-mail geral@cm-estarreja.pt até 28 de novembro de 2026. O formulário de candidatura e a documentação necessária devem ser entregues conforme previsto no Regulamento Municipal. A Praia do Furadouro ficou em segundo lugar no concurso Praias Memoráveis, promovido pela Associação Bandeira Azul de Ambiente e Educação, em parceria com a BW. Entre as 192 praias concorrentes, o Furadouro reuniu a preferência dos banhistas, refletindo o lugar especial que ocupa na memória e nas vivências de gerações de ovarenses e visitantes. Com o objetivo de melhorar as comodidades e a experiência dos banhistas, as autarquias vencedoras vão receber equipamentos BW que serão instalados nas respectivas praias. No total, o concurso Praias Memoráveis elegeu 3 praias. Ao Furadouro, que ficou em segundo lugar, juntaram-se as praias de São Martinho do Porto e Magoito em primeiro e terceiro lugares, respectivamente. O Museu Marítimo de Ilhavo promove no dia 27 de junho, sábado, as jornadas One Health, ciência a bordo do Santa Maria Manuela, das 14 às 17h30. Estas jornadas surgem na sequência da expedição científica realizada em junho de 2024, que reuniu investigadores que exploraram alguns dos principais desafios e potencialidades do oceano. Esta iniciativa, uma ação integrada na década das Nações Unidas da Ciência dos Oceanos para o Desenvolvimento Sustentável, pretende dar a conhecer alguns dos resultados desta expedição e contribuir para a sensibilização da sociedade para a importância da biodiversidade marinha e da sustentabilidade dos oceanos no enquadramento do conceito de One Health. Neste âmbito, será também lançada uma publicação que reúne diferentes perspectivas sobre temas como a conservação marinha, a poluição por microplásticos, a segurança alimentar e as alterações climáticas. A obra incluirá ainda 2 artigos da Unidade de Investigação do Museu Marítimo de Ilhavo, que enquadram historicamente o Santa Maria Manuela e exploram o papel da investigação científica desenvolvida na frota bacalhoeira portuguesa. A expedição no Santa Maria Manuela foi promovida pelo Hospital Referência Veterinária Montenegro e contou com a participação de investigadores do Instituto de Ciências Biomédicas Abel Salazar e do Centro Interdisciplinar de Investigação Marinha e Ambiental da Universidade do Porto. Terminamos assim este bloco informativo. Eu já não regresso. A informação ficará a cargo do João Miguel, mas prometo que amanhã estou de regresso. Até lá!
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Esta é Anne Malone. Vamos olhar a meteorologia. Nesta altura, esta reja está com 21 graus e o sol teima em continuar escondido. A previsão era de 25 graus para esta reja previstas para hoje. No entanto, a previsão já mudou. Agora aponta para os 26 graus. O sol parece que vai aparecer finalmente, lá mais para o início da tarde, final de manhã. Ali para a volta do meio-dia é a previsão em que os meteorologistas preveem que o sol começa a brilhar nesta casa. A veterana de rock, Sarah Thompson.

guitarrista e cantora de rock, Sarah Thompson. Estamos nos instantes finais desta edição de segunda-feira, 22 de junho. Eu sou o João Miguel Matos, estive acompanhado pela Joana Sousa e amanhã estamos de volta às 7. Um abraço e até lá.

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3: O mundo anda tão moderno, tão cheio de explicação, que há máquinas com juízo e homens sem coração. Na guerra falam de paz, no clima fazem sermão.

0: mas quem paga a atualidade é sempre o mesmo, o cidadão.
1: Então, Sr. Ministro, a cimeira do clima correu bem, hein?
2: Muito bem. Fomos todos a jato privado discutir como reduzir as emissões.
1: E chegaram a um acordo?
2: Chegámos. Ora, para o ano vamos de 2 jatos. Isto para não irem tão cheios.
1: Nas redes sociais, o presidente daquele país disse que ia unir a nação.
3: E uniu?
1: Uniu, sim, senhor.
3: Em torno dele?
1: Não, contra ele. Nos comentários. Estava a ler aqui na internet que, diz que o Mundial ainda agora vai começar, e já há polémica com vistos e entradas dos Estados Unidos na América.
4: Ah, é normal, é o primeiro Mundial em que uma seleção pode ser eliminada na alfândega.
1: Mas isso não estraga o espírito do futebol?
4: Ah, pelo contrário. Então, finalmente, há uma defesa americana que funciona.
5: Manguelas foi preso, calculem. E olhem que o Manguelas está muito mais inocente, mas mesmo muito mais inocente do que todos os outros inocentes.

0: Larguem-me, deslarguem-me! Deslarguem-me que eu não fiz nada!
1: Silêncio!
0: Ai.
1: Tenha maneiras, está num tribunal!
0: Eu bem sei, senhora doutora juíza, que já não estou na tribuna de honra do Estádio da Luz!
1: Muito bem! Com que então o réu diz que não fez nada?
0: Claro que não! Eu nunca faço nada! Sim, que eu estou desempregado e não faço nada porque não estou para tirar o trabalho aos ucranianos, aos cabo-verdianos, aos georgianos e aos outros anos todos.
1: Silêncio!
0: Ai!
1: Eu não quero aqui discursos porque isto aqui não é nenhuma assembleia, é um tribunal.
0: Ah, mas os da assembleia também são cá dos meus. O trabalho deles é um descanso. Grandes compinchas os nossos insignes representantes, não são?
1: Calce, calce, homem! Afinal, porque é que o trouxeram ao tribunal?
0: Mau! Calma ou bote faladora? Em que é que ficamos, senhora doutora juíza?
1: Homem, fale.
0: Claro, a falar é que a gente se entende.
1: Quem não o entende sou eu. Tenho aqui uma folha de serviços.
0: Não sei porquê, senhora doutora juíza. No fundo, eu não faço mal a ninguém, a não ser o meu próprio fígado e restantes miudezas.
1: Isso é o que você diz. Mas temos aqui o agente Basófias, que não o prendeu por acaso. Não é verdade, senhora agente?
2: É verdade, senhora doutora juíza. Desta vez ele preparava-se para fazer mal, porque ia meter-se no carro no estado em que está.
0: No carro, eu? Mas eu nunca tive carro, nem ameaças, ora é essa. Nem aquele gordinho da televisão, o Fernando Mendes, me deu um. E agora também já não dá, porque ele vai deixar de andar lá no concurso para descansar a cabeça. Aquilo é feito tanto, coitado.
1: Oh, Manguelas, calcim. Isto é um tribunal. Oh, agente Basófias, importa-se de explicar como é que deduziu que aqui o Manguelas se preparava para se meter num carro, estando como está, no rico estado em que está?
0: No rico diz muito bem, porque realmente é uma rica pinga aquela do Manel da Tasca. Rica pinga, pá. Aquilo é mesmo um verdadeiro vinho de missa, porque depois de bebê-lo, um homem fica mesmo abençoado.
2: Pois, pois, e vinha ele assim abençoado a sair da Tasca, quando eu ouvi dizer... Adeus à malta, que eu agora vou de carrinho. Oh, olha que eu ouvi bem, senhora doutora juíza.
0: Oh, senhora doutora juíza, não há nem nunca houve carrinho nenhum. Foi só, apenas e unicamente, uma força de expressão.
1: Uma quê?
0: Uma força de expressão. Senhora doutora juíza, não sabe o que é uma força de expressão, não? Então olhe para a minha cara, que eu vou fazer força e vai ver a minha expressão.
1: Olha, gente Basófias, mande-o embora porque não há razão para julgar o Manguelas.
2: Não há razão, senhora doutora juíza. Pois olhe que a mim não me cheira.
0: Não lhe cheira? Ai, não lhe cheira? Então ponha-se aqui atrás de mim, porque eu do carro só tenho o tubo de escape. E quem tem escape, sempre escapa.
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0: Olá lá! Está dias de sorte!
1: É aqui o gabinete dos inspectores Pastilhas e Amendoinha?
0: É, sem tirar nem pôr!
1: Muito prazer.
0: Oh, o prazer é todo meu. Se tiver a oportunidade, é claro.
2: Amendoinha, tem juízo. Faça favor de dizer, minha senhora.
1: Bem, eu sou a secretária diplomada dos Assuntos Estrangeiros e fui encarregada, em nome de alguns colegas, de vos contactar e contratar para que descubram como foi possível, sem haver dinheiro, aliviar a austeridade dos portugueses sem deixar de cumprir as obrigações com a Troika e o FMI.
0: Milagre! Milagre! Milagre!
1: Só pode ter sido, realmente.
2: Um momento. Se tudo se resolvesse com milagres, tudo ficaria automaticamente explicado e nós seríamos mais dois desempregados.
0: Ah, bom. Então, para não agravar os números e as estatísticas, nós vamos aceitar o trabalho, não é verdade, chefe?
2: Claro, Amendoinha. Senhora Dona Secretária Diplomática, nós vamos imediatamente descobrir de onde veio o dinheiro que possibilitou ao governo aliviar a austeridade. Amendoinha. Let's go.
0: Ok, chefe. Contrariado, mas vou.

0: Que desais, meus irmãos?
1: É aqui que é o convento da Ordem dos Descalços Sem Sapatos.
0: Assim é, meus irmãos. Quereis entrar e aderir à nossa ordem, é?
2: Livra, eu tenho os pés muito sensíveis, Sr. Frade. Tenho até um joanete que é mesmo um grandíssimo filho do diabo.
0: Jesus, credo!
1: Amendoim é bico white. Sr. Frade, nós só queríamos uma informação. Sabe por acaso se o governo já está autorizado a fazer milagres?
0: Não, não está. O governo não é nenhum santo, embora eles tenham um António. Mas está longe de ser o Santo António.
1: Ah, sendo assim já percebi tudo. O milagre afinal não foi nada milagre. Amendoinha, let's go.
2: Ok, chefe. Contrariado, mas vou.

0: Olá, nós queremos falar com a secretária diplomática que nos contratou.
1: Um momento, vou já chamá-la. Eu sou uma funcionária desconsulada, porque estava num consulado que fechou por falta de verba e fiquei desempregada e sem consolo.
0: Ah, tadinha. Se houver algum consolo que eu lhe possa dar...
2: Amendoinha. Be quiet.
3: Ah, são os inspetores Pastilhas e Amendoinha. Então... O que é que descobriram?
4: Descobrimos que o dinheiro que Portugal não tem são euros, mas o que foi dado para pagamento à Troika e ao FMI são dólares. E dólares, ainda há alguns debaixo do colchão do governador do Banco de Portugal.
0: Sim, que eles lá na Troika e no FMI só aceitam dólares. Há lá muitos camelos, mas não são burros. Money, money, money.
5: Oh, Tony, então tu sabes que eu agora ando muito informada.
6: Informada, tu? Andaste a ler o jornal e...
5: Não, olha, vi 3 títulos no telemóvel e discordei logo do 2.
6: Isso hoje em dia já dá para comentadora.
5: E vi que mais a inteligência artificial vai mudar o mundo.
6: Então e já mudou o título?
5: Claro, então pedi-lhe para me organizar a vida.
6: Ah, e ela conseguiu.
5: Disse... Apaga esta aplicação e vá trabalhar.
6: É inteligente, portanto.
5: Olha, e o Mundial, o que é que tu achas?
6: Ah, e o Mundial é lindo. É, une os povos.
5: Une?
6: Une, sim, durante um mês. Todos esquecem as guerras, a inflação e os problemas.
5: Ai, tão bonito.
6: Ah, depois vem a conta da televisão, das viagens e das cervejas. E olha, e lembram-se logo da inflação.
5: O futebol aproxima as pessoas.
6: É, principalmente do crédito pessoal.
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5: Boa tarde. O Troféu Nacional de Samba realizou-se este sábado e reuniu as melhores escolas de samba dos principais carnavais do país. Um espetáculo de ritmo, cor e alegria, com 800 de figurantes numa espécie de carnaval de verão. A grande vencedora da noite foi a Escola de Samba de Estarreja Vai Quem Quer. Nuno Gil mostrou a satisfação de vencer o troféu que fugia há vários anos.
6: Nuno Gil Esteves, saem daqui campeões deste Troféu Nacional de Samba, são a melhor escola do país. Como é que é para si receber este troféu ao fim de uns anos, que já há algum tempo que não ganhava?
7: Sim, é bom voltar, é bom, é por isso que nós trabalhamos. Depois de termos ganho aqui o nosso Carnaval de Estarreja, sem dúvida que ganhar aqui o Troféu Nacional é gratificante, é a cereja no topo do bolo, e voltarmos aqui à Avenida, voltarmos aqui a um Troféu Nacional, é sempre gratificante. Preparamos, são muitas horas dentro da sede, muitas horas nos curtumes para prepararmos aqui todas as coisas para pormos na Avenida, e é sempre gratificante, estamos completamente felizes.
5: Manuel Almeida, reeleito presidente do PS de Estarreja, por unanimidade, o presidente da Conselhia do Partido Socialista, em candidatura única eleita pelos militantes e com uma participação eleitoral forte dos inscritos, com um programa centrado no mote continuar a mudança.

0: ganhar a confiança. A reeleição do vereador socialista na Câmara Municipal surge após um ciclo de renovação em que o PS Estarreja aumentou o número de votos nas últimas autárquicas e reforçou a sua percentagem num contexto de crescente fragmentação política. Para Manuel Almeida, estes resultados afirmam que existe uma parte crescente da população de Estarreja que reconhece no Partido Socialista uma força política séria, responsável e preparada para governar. O núcleo do Sporting Clube Portugal de Estarreja vai comemorar o 39º aniversário no dia 27 de junho com um jogo de handebol de sub-14 no Complexo Desportivo Municipal Comendador Adelino Dias Costa, frente a frente à Associação Artística de Avanca e o Sporting Clube de Portugal.
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1: Suporte básico de vida. Obstrução da via aérea. A obstrução da via aérea é uma situação de emergência muito complicada, porque a pessoa fica tão aflita com a dificuldade e impossibilidade de respirar que dificilmente colabora com o socorrista. É uma situação de emergência e exige uma atuação rápida. As razões para a obstrução da via aérea podem ser diversas, sendo a mais comum o engasgamento. A obstrução pode ser total ou parcial. Se a pessoa consegue tossir, é sinal que ainda passa algum ar. Estamos perante uma obstrução parcial. Se a pessoa não consegue tossir, então a obstrução é total e aí ou resolvemos a situação ou a pessoa vai rapidamente ficar inconsciente e em paragem cardiorrespiratória. A aflição da vítima implica que o socorrista seja ágil na atuação e preciso nas instruções que dá. Se a vítima consegue tossir, devemos incentivar a pessoa a continuar a tossir e deixar que o problema se resolva ou agrave. Se resolvermos, devemos orientar a vítima para o hospital para avaliar possíveis consequências. Se a vítima não consegue tossir, então devemos aplicar 5 fortes pancadas nas costas, entre as omoplatas, para tentar que o objeto da obstrução saia ou se mova para dentro, de forma a libertar pelo menos um dos pulmões. Com um pulmão desobstruído, a pessoa já não corre risco de vida imediato e dá tempo para uma atuação diferenciada em ambiente hospitalar. Para aplicarmos as palmadas nas costas, devemos colocar-nos por detrás da vítima, ligeiramente de lado, de forma a podermos colocar uma das mãos no peito da pessoa para evitar que caia com as pancadas. Ao fim de 5 pancadas, devemos reavaliar. Caso não se tenha resolvido o problema, devemos passar para as compressões abdominais. Para fazer as compressões abdominais ou manobra da Heimlich, devemos colocar-nos nas costas e abraçar a vítima. Fechar um punho e com a outra mão agarrar o pulso na zona central da barriga, acima do umbigo. Fazer um movimento rápido de aperto para dentro e para cima, de modo a fazer compressão nos pulmões e a expulsar o ar que ainda exista. Com este gesto, tentamos que o corpo estranho se mova e desobstrua a via aérea. Repita este gesto até 5 vezes. Se não resultar, intercale com as pancadas interescapulares ou nas costas. Se a vítima ficar inconsciente, ligar 112 e iniciar manobras de reanimação cardiorrespiratória. Mas se a manobra resultar e a vítima respirar, encaminhe para o hospital. Saúde!
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2: Boa tarde. O Troféu Nacional de Samba realizou-se este sábado e reuniu as melhores escolas de samba dos principais carnavais do país. Um espetáculo de ritmo, cor e alegria, com 800 de figurantes numa espécie de carnaval de verão. A grande vencedora da noite foi a Escola de Samba de Estarranja Vai Quem Quer. Nuno Gil mostrou a satisfação de vencer o troféu que fugia há vários anos.
3: Nuno Gil Esteves, saem daqui campeões deste Troféu Nacional de Samba, são a melhor escola do país. Como é que é para si receber este troféu ao fim de uns anos, que já há algum tempo que não ganhava?
4: Sim, é bom voltar, é bom, é por isso que nós trabalhamos. Depois de termos ganho aqui o nosso Carnaval de Estarreja, sem dúvida que ganhar aqui o Troféu Nacional é gratificante, é a cereja no topo do bolo, e voltarmos aqui à Avenida, voltarmos aqui a um Troféu Nacional, é sempre gratificante. Preparamos, são muitas horas dentro da sede, muitas horas nos cortumes para prepararmos aqui todas as coisas para pormos na Avenida, e é sempre, é gratificante, estamos completamente felizes.
2: Manuel Almeida, reeleito presidente do PS de Estarranja, por unanimidade, o presidente da Conselhia do Partido Socialista, em candidatura única eleita pelos militantes e com uma participação eleitoral forte dos inscritos, com um programa centrado no mote Continuar a Mudança, Ganhar a Confiança. A reeleição do vereador socialista na Câmara Municipal surge após um ciclo de renovação em que o PS Estarranja aumentou o número de votos nas últimas autárquicas e reforçou a sua percentagem num contexto de crescente fragmentação política. Para Manuel Almeida, estes resultados afirmam que existe uma parte crescente da população de Estarranja que reconhece no Partido Socialista uma força política séria, responsável e preparada para governar. O núcleo do Sporting Clube Portugal de Estarranja vai comemorar o 39º aniversário no dia 27 de junho, com um jogo de handball de sub-14 no Complexo Desportivo Municipal Comendador Adelino Dias Costa, frente a frente, a Associação Artística de Avanca e o Sporting Clube de Portugal.

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0: Boa tarde, seja bem-vindo ao Jornal da Ria desta segunda-feira e começamos com samba. O Troféu Nacional de Samba realizou-se este sábado e reuniu as melhores escolas de samba dos principais carnavais do país. Um espetáculo de ritmo, cor e alegria, com 800 de figurantes numa espécie de carnaval de verão. A grande vencedora da noite foi a Escola de Samba de Estarreja Vai Quem Quer. Nuno Gil mostrou a satisfação de vencer o troféu que fugia há vários anos.
3: Nuno Gil Esteves, saem daqui campeões deste Troféu Nacional de Samba, são a melhor escola do país. Como é que é para si receber este troféu ao fim de uns anos, já há algum tempo que não ganhava?
4: Sim, é bom voltar, é bom, é por isso que nós trabalhamos. Depois de termos ganho aqui o nosso Carnaval de Estarreja, sem dúvida que ganhar aqui o Troféu Nacional é gratificante, é cereja no topo do bolo, e voltarmos aqui à Avenida, voltarmos aqui a um Troféu Nacional, é sempre gratificante. Preparamos, são muitas horas dentro da sede, muitas horas nos cortumes para prepararmos aqui todas as coisas para pormos na Avenida, e é sempre, é gratificante, estamos completamente felizes.
0: Manuel Almeida, reeleito presidente do PS de Estarreja por unanimidade, o presidente da Conselhia do Partido Socialista, em candidatura única eleita pelos militantes e com uma participação eleitoral forte dos inscritos, com um programa centrado no mote Continuar a Mudança, Ganhar a Confiança. A reeleição do vereador socialista na Câmara Municipal surge após um ciclo de renovação em que o PS Estarreja aumentou o número de votos nas últimas autárquicas e reforçou a sua percentagem num contexto de crescente fragmentação política. Para Manuel Almeida, estes resultados afirmam que existe uma parte crescente da população de Estarreja que reconhece no Partido Socialista uma força política séria, responsável e preparada para governar.

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2: 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É neste cenário singular, marcado pelos tons dourados da estação e pela serenidade das águas, que se encontra o Inatel Foz do Arelho, perfeitamente situado entre as Caldas da Rainha e Óbidos. Nesta época do ano, a região revela um encanto especial. A natureza abranda, os trilhos tornam-se mais acolhedores e a envolvente histórica convida a descobertas tranquilas. 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Tendo em conta a missão da Fundação Inatel neste âmbito e os objetivos estratégicos do município, foram criadas sinergias permitindo esta oferta organizada de férias direcionada ao grupo populacional sénior a partir dos 55 anos. O passeio com estadia tem um valor entre os 430 euros a 485 euros por pessoa. Consulte o programa no site da Câmara Municipal de Estarreja.
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2: Praticamente a terminar mais uma edição do Jornal da Ria, resta-nos olhar a meteorologia para o dia de amanhã. Estarreja, o dia será maioritariamente nublado, com temperaturas amenas, a rondar os 27 graus de máxima e os 19 de mínima. Existe uma probabilidade muito baixa de chuva fraca ou chuviscos isolados durante a tarde. O vento soprará fraco a moderado de quadrante oeste. Foi um prazer estar consigo. O Jornal da Ria volta amanhã com a Joana Sousa.
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4: Boa tarde, seja bem-vindo ao Jornal da Ria desta segunda-feira e começamos com samba. O Troféu Nacional de Samba realizou-se este sábado e reuniu as melhores escolas de samba dos principais carnavais do país. Um espetáculo de ritmo, cor e alegria, com 800 de figurantes numa espécie de carnaval de verão. A grande vencedora da noite foi a Escola de Samba de Estarraja Vai Quem Quer. Nuno Gil mostrou a satisfação de vencer o troféu que fugia há vários anos.
5: Nuno Gil Esteves, saem daqui campeões deste Troféu Nacional de Samba, são a melhor escola do país. Como é que é para si receber este troféu ao fim de uns anos, que já há algum tempo que não ganhava?
6: Sim, é bom voltar, é por isso que nós trabalhamos. Depois de termos ganho aqui o nosso Carnaval de Estarreja, sem dúvida que ganhar aqui o Troféu Nacional é gratificante, é a cereja no topo do bolo, e voltarmos aqui à Avenida, voltarmos aqui a um Troféu Nacional, é sempre gratificante. Preparamos, são muitas horas dentro da sede, muitas horas nos cortumes para prepararmos aqui todas as coisas para pormos na Avenida, e é sempre gratificante, estamos completamente felizes.
4: Manuel Almeida, reeleito presidente do PS de Estarraja, por unanimidade, o presidente da Conselhia do Partido Socialista, em candidatura única eleita pelos militantes e com uma participação eleitoral forte dos inscritos, com um programa centrado no mote Continuar a Mudança, Ganhar a Confiança. A reeleição do vereador socialista na Câmara Municipal surge após um ciclo de renovação em que o PS Estarraja aumentou o número de votos nas últimas autárquicas e reforçou a sua percentagem num contexto de crescente fragmentação política. Para Manuel Almeida, estes resultados afirmam que existe uma parte crescente da população de Estarraja que reconhece no Partido Socialista uma força política séria, responsável e preparada para governar.

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2: 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As inscrições decorrem até 20 de agosto na Casa Municipal da Cultura, no Res do Chão. A Fundação Inatel convida todos os viajantes a descobrir este destino entre a Lagoa de Óbidos e o Atlântico e que ganha no outono uma luminosidade suave e uma tranquilidade que realça ainda mais a beleza da paisagem. É neste cenário singular, marcado pelos tons dourados da estação e pela serenidade das águas, que se encontra o Inatel Foz do Arelho, perfeitamente situado entre as Caldas da Rainha e Óbidos. Nesta época do ano, a região revela um encanto especial. A natureza abranda, os trilhos tornam-se mais acolhedores e a envolvente histórica convida a descobertas tranquilas. Um ponto de partida ideal para viver a magia outonal de uma das zonas mais belas e ricas em património do país. A parceria com o município de Estarreja enquadra-se no Plano Municipal de Envelhecimento Ativo e Saudável de Estarreja, concretamente no âmbito do programa Sénior Viver Mais, no eixo Cultura e Lazer, com vista à promoção do envelhecimento ativo e saudável. Tendo em conta a missão da Fundação Inatel neste âmbito e os objetivos estratégicos do município, foram criadas sinergias permitindo esta oferta organizada de férias direcionada ao grupo populacional sénior a partir dos 55 anos. O passeio com estadia tem um valor entre os 430 euros a 485 euros por pessoa. Consulte o programa no site da Câmara Municipal de Estarreja.
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2: Já se encontram à venda os bilhetes individuais para o Albergaria Convida 2026. Os bilhetes de sexta-feira e sábado têm o preço de 3€ e os de domingo 1€. De segunda a quinta, a entrada é gratuita. Recordamos que é possível comprar o passe geral por 10€, que dá acesso aos 10 dias de programação. A entrada é gratuita para menores de 12 anos. Os bilhetes podem ser adquiridos na bilheteira online, disponível no site da Câmara Municipal de Albergaria, ou presencialmente na Biblioteca Municipal ou no Cineteatro Alba, nos horários de funcionamento dos equipamentos. O bilhete é sujeito à troca por pulseira no local do evento e mediante apresentação do cartão de cidadão. O Albergaria Convida regressa à Quinta da Boa Vista, Torreão, entre 26 de junho e 5 de julho, com um formato renovado que inclui mais concertos, sunset sessions, animação cultural, atividade física, street food, artesanato, tasquinhas e a participação das empresas do Conselho de Albergaria A Velha. Entre os cabeças de cartaz estão Calema, Sara Correia e Caretos, Kim Barreiros, Chutes e Pontapés, Nininho Vaz Maia e Hybrid Theory Linkin Park Tribute Band. O evento contará ainda com atuações de artistas e bandas locais e regionais, garantindo música todas as noites. As novidades incluem o Convida Sunset Sessions, com vários DJs nacionais, e o Convida Ativa, com atividades desportivas dinamizadas por ginásios locais. O programa integra ainda o Trail Rota dos Moinhos, no dia 28 de junho, oficinas criativas, exposições, apresentações literárias, folclore, dança, baile popular e o carnaval fora de horas. O passe geral para os 10 dias do evento já está à venda por 10€. A entrada é gratuita para crianças até aos 12 anos. No próximo dia 5 de julho, o Parque Municipal da Saldida será o ponto de encontro para a 7ª edição da Caminhada pelo Autismo. Esta iniciativa é organizada pela Associação dos Miúdos Especiais com Muita Lata, com apoio institucional da Câmara Municipal da Mortosa. O evento terá início pelas 9h30, com uma aula de aquecimento de zumba, orientada pela instrutora Maritza Quintinha, seguindo-se às 10h, a partida para a caminhada, que passará por vários locais emblemáticos do concelho, bordejando as paisagens da Ria de Aveiro num ambiente de saudável convívio. Esta iniciativa assume como grande objetivo a sensibilização da comunidade escolar e local para a realidade da perturbação do espectro do autismo, promovendo ativamente a inclusão social e dando visibilidade à importância de prestar um apoio contínuo a estas crianças e jovens. Para além da sua forte vertente de consciencialização e solidariedade, a caminhada visa também a angariação de fundos essenciais para assegurar a manutenção de diversas atividades terapêuticas semanais, tais como a hipoterapia, musicoterapia e a utilização da sala Snowsland, que se revelam fundamentais para o desenvolvimento, evolução e bem-estar de todos os alunos envolvidos.
1: A Guarda Nacional Republicana levou a efeito um conjunto de operações em todo o território que visaram não só a prevenção e o combate à criminalidade e à sinistralidade rodoviária, como também à fiscalização de diversas matérias no âmbito contraordenacional, registando-se os seguintes dados operacionais provisórios. Foram 692 pessoas detidas em flagrante delito, destacando-se 138 por condução sem habilitação legal, 318 por condução sob efeito do álcool, 53 por tráfico de estupefacientes, 16 por violência doméstica, 15 por furto e roubo, 11 por posse ilegal de armas e arma proibida e 5 por incêndio florestal. Apreensões: 6.944 doses de haxixe, 955 doses de cocaína, 427 doses de MDMA, 59.112 doses de liamba, 83 doses e meia de heroína, 10 pés de cannabis, 63 armas de fogo, 27 armas brancas ou proibidas, 4.418 munições, 38 viaturas, 3 embarcações, 1.212 artigos contrafeitos e 317.271 euros em numerário. No trânsito, foram fiscalizadas 7.155 infrações detectadas, destacando-se 1.111 por falta de inspeção periódica obrigatória, 918 por excesso de velocidade, 694 por condução com taxa de álcool no sangue superior ao permitido por lei, 441 relacionados com tacógrafos, 371 relacionadas com anomalias no sistema de iluminação e sinalização, 282 por falta de seguro de responsabilidade civil, 235 por falta ou incorreta utilização do cinto de segurança ou do sistema de retenção para crianças e 202 por uso indevido de telemóvel no exercício da condução.

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1: Suporte básico de vida. Obstrução da via aérea. A obstrução da via aérea é uma situação de emergência muito complicada, porque a pessoa fica tão aflita com a dificuldade e impossibilidade de respirar que dificilmente colabora com o socorrista. É uma situação de emergência e exige uma atuação rápida. As razões para a obstrução da via aérea podem ser diversas, sendo a mais comum o engasgamento. A obstrução pode ser total ou parcial. Se a pessoa consegue tossir, é sinal que ainda passa algum ar. Estamos perante uma obstrução parcial. Se a pessoa não consegue tossir, então a obstrução é total e aí ou resolvemos a situação ou a pessoa vai rapidamente ficar inconsciente e em paragem cardiorrespiratória. A aflição da vítima implica que o socorrista seja ágil na atuação e preciso nas instruções que dá. Se a vítima consegue tossir, devemos incentivar a pessoa a continuar a tossir e deixar que o problema se resolva ou agrave. Se resolvermos, devemos orientar a vítima para o hospital para avaliar possíveis consequências. Se a vítima não consegue tossir, então devemos aplicar 5 fortes pancadas nas costas, entre as omoplatas, para tentar que o objeto da obstrução saia ou se mova para dentro, de forma a libertar pelo menos um dos pulmões. Com um pulmão desobstruído, a pessoa já não corre risco de vida imediato e dá tempo para uma atuação diferenciada em ambiente hospitalar. Para aplicarmos as palmadas nas costas, devemos colocar-nos por detrás da vítima, ligeiramente de lado, de forma a podermos colocar uma das mãos no peito da pessoa para evitar que caia com as pancadas. Ao fim de 5 pancadas, devemos reavaliar. Caso não se tenha resolvido o problema, devemos passar para as compressões abdominais. Para fazer as compressões abdominais ou manobra da Heimlich, devemos colocar-nos nas costas e abraçar a vítima. Fechar um punho e com a outra mão agarrar o pulso na zona central da barriga, acima do umbigo. Fazer um movimento rápido de aperto para dentro e para cima, de modo a fazer compressão nos pulmões e a expulsar o ar que ainda exista. Com este gesto, tentamos que o corpo estranho se mova e desobstrua a via aérea. Repita este gesto até 5 vezes. Se não resultar, intercale com as pancadas interescapulares ou nas costas. Se a vítima ficar inconsciente, ligar 112 e iniciar manobras de reanimação cardiorrespiratória. Mas se a manobra resultar e a vítima respirar, encaminhe para o hospital. Saúde!
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0: 7 graus de máxima e os 19 de mínima. Existe uma probabilidade muito baixa de chuva fraca ou chuviscos isolados durante a tarde. O vento soprará fraco a moderado de quadrante oeste. 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